Olá, que tal? Que Deus ilumine a sua vida, muita luz a você, a toda a sua família, que o Espírito de Deus ilumine tus caminhos, te dê a força, te dê a capacidade para vencer os problemas, as dificuldades, as lutas, as situações que te han hecho sufrir, que te han hecho llorar. Empezamos agora o programa Prosperidade com Deus. O nome já diz, prosperar com Deus é a melhor coisa. Deus, Ele é o dueño del ouro e la plata, é o único que pode traer a você a verdadeira bendição, a transformação que você necessita. E nós queremos falar no programa de hoje sobre as muralhas, porque quantas são as pessoas que estão vivendo verdadeiramente uma situação em que está cercada por muralhas e que a vida não avança, não prospera, a coisa não avança, sabe? Há pessoas que estão enfrentando muralhas na economia, no negócio, estão enfrentando muralhas, ou seja, está como Jericó, as muralhas impediam ao povo de Israel a entrar e dominar a Jericó. Você que está ahorita buscando seus objetivos, buscando suas metas, buscando seus objetivos, e há muralhas que te impedem de chegar, há muralhas que te impedem de alcançar aquilo que verdadeiramente você necessita e você quer. Por isso, amiga, amigo, você que nos acompanha agora, quede-se conosco, porque nós vamos a ter este próximo lunes, o primeiro lunes de la caída de las muralhas. Estaremos falando mais sobre esse tema a lo largo de la programação. 7808-8339, esse é nosso número, onde você pode comunicar-se ahorita com nós, participando assim de la programação. Você quer colocar seu nome para a oração, quer pedir um conselho, uma ajuda, então você pode comunicar-se agora com nós. Anote, apunte o número 7808-8339. Uma vez mais, para que você possa apontar bem e ter com você nosso número 7808-8339. Esse é o número de nosso WhatsApp. Comunique-se agora conosco. Já volvemos.

Que Deus bendiga a todos ustedes, usted que está aí conectado com nós outros em esta programação, La Hora del Milagro. Deus me lo bendiga, porque eu sei que usted está tendo a oportunidade de ser livre de los problemas que usted ha vivenciado. Porque nós outros sabemos que usted que está escuchando esta programação, usted necessita de ajuda. Não perda a oportunidade que usted tem para que usted pueda encontrar a solução de estes problemas que usted ha vivenciado cada dia. Ha chegado esta oportunidade para usted, usted que está em sua casa, em seu trabalho, usted que está neste momento em um hospital escuchando esta programação, usted que está manejando, usted que está aí sintonizado nesta programação que se chama La Hora del Milagro. Sabe por que chama La Hora del Milagro? Porque o milagro estará chegando para você. É a hora, é o momento que você necessita de milagro. E Deus tem toda a disposição para poder ajudar a você. É só você crer. E eu estarei falando aqui acerca do que estará sucedendo nos dias viernes aqui no Templo de los Milagros. Viernes en el Templo de los Milagros aqui em São Salvador, em todo o país. Nós outros estamos realizando uma oração fuerte de liberação. Porque o problema que você tem não está do lado de afuera. O problema que você tem está do lado de adentro. E só Deus pode ajudar você a resolver este problema. Exemplos: tristeza, angústia, aflição, tormento. Você que não duerme de noite, você que tem insônia, pesadilla, mala suerte, dolor de cabeça constante, sim. Você que sofre de mareios, você que é uma pessoa que sofre de ataques, você sempre está enfermo. Estes problemas que você ha tenido é um problema interior causado por mal espiritual. E nós outros, por que que nós outros estamos falando isto? Porque nós outros sabemos, temos experiências com Deus. E as pessoas que han chegado aqui em los dias viernes, em nosso Templo de los Milagros, aqui em São Salvador, aqui no centro histórico, por la octava calle Oriente, a la par de duas rutas, a Uno, que vai para Olocuita, aí está, a los dias viernes, poderosa oração de liberação. Temos 4 horários: a las 7 de la mañana, a las 10 de la mañana, 12 del mediodía, 3 de la tarde o 5 de la tarde. Lo mejor, 5 horários. Temos 5 horários que você pode chegar. Em um desses horários, eu tenho certeza que você poderá solucionar este problema que está adentro suyo, em seu interior, que é um problema espiritual. É uma batalha espiritual, é uma guerra espiritual que nós outros estamos realizando nos dias viernes aqui. Viernes de liberação. E falando de viernes, eu quero que você escute o que ha sucedido na vida das pessoas que han chegado em los dias viernes, en el Templo de los Milagros, aqui em nosso santuário de la fé, onde acontece, onde está sucedendo liberação, sanação, e lo mesmo estará sucedendo em sua vida. De acordo? Caso você queira chamar-nos, porque no final desta programação, nós outros estaremos realizando uma oração por você que quer ajuda. Porque sabemos que por si solo você não pode ajudar, você não pode receber, você não pode solucionar seu problema por si solo. Você necessita
de Deus. Deus se manifestando em sua vida, para que todas as cadenas do mal salga. Existe o que estará sucedendo nos dias viernes. E o número de teléfono que você pode chamar, ou o número, ou você pode escrever-nos por este número que eu vou estar mencionando, ou enviar um áudio. Escriba-nos qual é o problema que você ha vivenciado. Escriba-nos qual é o problema que você ha vivenciado, que todavia não ha sido resolvido.

0: graças a Deus, graças a Deus. Aí você vê a história destas pessoas que venceram o problema. E o maior de los problemas, quizás, você tenha, é você vencer você mesmo. Vencer. Como que eu posso vencer? A pessoa que vive por la fé, a fé nos hace vencer o mundo. Nos hace vencer o mundo. E você pode vencer. Você pode vencer todos os problemas. Todos os problemas. Você pode vencer. E nós outros estamos falando deste dia viernes. E você estará recebendo o novo ponto de fé. Que é este ponto de fé, ele transporte espiritual. Vai transportar sua fé para resolver aqueles problemas que para você ha sido impossível. Estaremos entregando para você neste dia viernes. E eu quero que você escute agora, oiga-me bem, você vai escutar estes sintomas, se você sofre com estes sintomas, se você ha sofrido com estes sintomas, você quer sua liberação, você quer ser livre de los problemas, e quizás estes sintomas que você vai escutar, quizás você se identifica com um destes. Você tem buscado ajuda em tantos lugares, você tem golpeado portas, você não encontrado a solução de seus problemas. Você vai encontrar. Pero escute isto sim. Se você se identifique, você pode chamar a nosso número 7808-8339. Envia uma mensagem ou você pode enviar um áudio. Você que quer ajuda, você que necessita desta ajuda espiritual. No final desta programação, estaremos orando por você.
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0: Muito bem, estamos de regresso. Você que escutado os sintomas aí, se você se identificou, este é o número. Você que quer nossa ajuda, você que necessita liberação. 7808-8339. E eu quero falar para você aqui, porque você tem que usar na fé. Eu estava agora meditando neste livro de Hechos de los Apóstoles, que é a palavra de Deus, capítulo 19. Hechos de los Apóstoles, capítulo 19, versículo 11, que está escrito assim. Oiga-me bem. E hacía Deus milagros, extraordinários por mano de Pablo, Esse Pablo era usado por Deus, assim como nós outros somos usados por Deus. para que um milagro pueda suceder em sua vida. Não estamos hablando de la hora del milagro. Não estamos hablando que esta programação é para aqueles que creem em milagros, como você crê. Eu tenho certeza que você crê. Esta não é a vida que você deseja para você. Existem problemas que você tem que solucionar este dia viernes. Este dia viernes. Quando você chegue aqui, Deus estará realizando em sua vida milagros de liberação. Você vai ser livre deste problema. Você que já está cansado de viver assim enfermo, de viver com depressão, de viver triste, angustiado, afligido, desesperado. Você que é uma pessoa que tem problemas de ataques, desmaios. Você que sofre com dolor de cabeça constante, você que é escutado os sintomas agora. Nós outros sabemos que o problema que você tem é um problema espiritual. E nós outros queremos que você diga neste dia viernes aqui para que você se libere deste problema. Porque é um mal que está em sua vida. E continuando aqui na meditação da palavra de Deus, e hacía Deus milagros extraordinários por mano de Pablo. Deus usava Pablo para que os milagros sucedieran. De tal maneira que a uns se llevaban a los enfermos los paños y los delantales de su cuerpo. Ou seja, los enfermos, ellos recebiam, porque Pablo não podia estar em todos os lugares ao mesmo tempo. Ele dava para que suas vestimentas serviria de algo para curar os enfermos. Aqueles suas vestimentas ele cortava em pedaços e enviava onde tinham enfermos. Ele enviava um pedaço destas vestimentas para que os enfermos foram curados. Que, como disse aqui, llevaba a los enfermos los paños delantales de su cuerpo, y las enfermedades se iban de ellos, y los espíritus malignos, que es los espíritus malos, salían, via solo, salían, porque Dios usaba a Pablo. Y qué acontece en los días de hoy? Dios no está usando para hablar para usted vencer este problema. Você quer que este problema que está em sua vida, que é um problema espiritual, salga de seus caminhos? Este viernes, eu quero ver-te aqui. Aqui no Templo de los Milagros, aqui em São Salvador. Qualquer horário, você pode chegar a las 7 de la mañana, ou a las 10 de la mañana, a las 12 del mediodía, 3 de la tarde ou 6 de la tarde. La persona que quiere, la persona que cree, la persona que necesita que este milagro ocurra en su vida, este viernes, de la poderosa oración de liberación. Y nosotros estaremos entregando para usted este punto de luz, este punto de luz que es el punto de luz del transporte espiritual. Transporte espiritual, para que você lo use. No momento que você usar aqui, eu tenho certeza que a fé, como disse a Bíblia, mueve montanhas. E esta fé vai mover este problema que está em sua vida. Você crê? Se você habla que você crê, então você estará aqui conosco na segunda Avenida Sul, número 530, entre a oitava e a décima calle Oriente. Você escutou aí. O mesmo estará sucedendo com você. Eu quero que você prepare seu vaso de água agora, neste momento, porque depois desta canção, usted estará, nós outros estaremos orando por você. Pero não se olvide que este viernes você tem que chegar no templo de los milagros para que este milagro suceda em sua vida. Você se livre destes problemas. É isso. La oportunidade que está tocando na porta de sua vida para que você se livre. Você crê em isto? Viernes de liberação. Chegue como você esteja. Não importa qual é a sua religião, em quem você crê. O importante é que você tenha fé para poder resolver estes problemas. Se você quer, todavia você não é escrito ou não ha enviado áudio, ou não, todavia não ha chamado a nosso número de teléfono 7808-8339, você pode chamar-nos. Porque, ou escreva-nos, qual é o problema que lhe persegue? O problema que persegue você. E nós outros estaremos agora mesmo realizando esta oração por você depois desta canção que vamos atender. Você pode escrever-nos e estaremos orando por você. Já regresso depois desta canção realizando a oração